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1: Nossa toca! Que honra! Muito, muito obrigado pelo convite. Me sinto muito honrado. Mais com essa música que fala sobre coisas que a gente faz na vida, às vezes se arrepende de não ter feito na realidade. E fica aí a mensagem, então sempre aproveitem as oportunidades que às vezes passam e a gente nunca mais encontra.

sí, todas esas elecciones, todas esas elecciones siguen jugando.